Muito bom dia, estes são os minutos iniciais de mais uma emissão do programa da manhã, Isaac Chambers. São 7 horas e 18 minutos e meio e o tempo hoje pergunta-se uma partida. Logo pela manhã, chuva. Mas a previsão é de céu nublado, em especial durante a parte da manhã. Ainda há probabilidades durante a parte da tarde, lá mais a meia da tarde, o sol faça a sua aparição. Continuamos com a música aqui na sua rádio, neste início de manhã com Isaac Micol. Desejo-lhe então uma ótima terça-feira.

0: 17 graus nesta altura em Estarraja. Máximas hoje de 20 para Estarraja, 19 para Mortosa e também para Ovar.
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3: Bom dia, bem-vindos ao primeiro bloco informativo de hoje, 2 de junho. O município de Estarreja associa-se à Fundação Inatel na promoção do passeio de outono, que se realiza de 20 a 25 de setembro, com destino à Foz do Arelho e saída de Estarreja, sendo direcionada à população a partir dos 55 anos. As inscrições decorrem até o dia 20 de agosto na Casa Municipal da Cultura, no Res do Chão. A Fundação Inatel convida todos os viajantes a descobrir este destino entre a Lagoa de Óbidos e o Atlântico e que ganha no outono uma luminosidade suave e uma tranquilidade que realça ainda mais a beleza da paisagem. É neste cenário singular, marcado pelos tons dourados da estação e pela serenidade das águas, que se encontra o Inatel Foz do Arelho Hotel, perfeitamente situado entre as Caldas da Rainha e Óbidos. Nesta época do ano, a região revela um encanto especial. A natureza abranda, os trilhos tornam-se mais acolhedores e a envolvente histórica convida a descobertas tranquilas. Um ponto de partida ideal para viver a magia outonal de uma das zonas mais belas e ricas em património do país. A parceria com o município de Estarreja enquadra-se no Plano Municipal de Envelhecimento Ativo e Saudável de Estarreja, concretamente no âmbito do programa Sénior Viver Mais, no eixo Cultura e Lazer, com vista à promoção de envelhecimento ativo e saudável. Tendo em conta a missão da Fundação Inatel neste âmbito e os objetivos estratégicos do município, foram criadas sinergias permitindo esta oferta organizada de férias direcionada ao grupo populacional sénior a partir dos 55 anos. O passeio com estadia tem um valor entre os 430 euros a 485 euros por pessoa. Consulte o programa no site da Câmara Municipal de Estarreja. No próximo dia 3 de junho, pelas 21 horas, terá lugar no Salão Nobre dos Passos do município da Mortosa a cerimónia de entrega de prémios do 14º Concurso Literário Escolar da Mortosa, promovido pela Câmara Municipal da Mortosa em parceria com a Rede de Bibliotecas da Mortosa. O concurso teve como objetivo premiar trabalhos nas modalidades de prosa e poesia de alunos das escolas do Conselho da Mortosa, fomentando dessa forma os hábitos de leitura e escrita nas camadas jovens, envolvendo a comunidade escolar numa atividade cultural. Nesta primeira edição, subordinada ao tema A Melhor Notícia que Me Podiam Dar, o concurso foi dividido em 4 escalões, correspondentes ao grau de ensino dos concorrentes. A Câmara Municipal da Mortosa e a Rede de Bibliotecas da Mortosa convidam toda a população a participar nesta cerimónia, incentivando e reconhecendo o talento dos jovens criadores mortoseiros. No dia 10 de junho, feriado nacional, a Alameda 5 de outubro, em Albergaria à Velha, vai encher-se de energia para celebrar o 15º aniversário do Centro Municipal de Marcha e Corrida de Albergaria à Velha. De participação gratuita, vai ser uma manhã desportiva, saudável e pensada para toda a família. Pelas 9h15 será dinamizada uma aula de zumba, com vista a preparar o corpo para uma caminhada desafiante, com início às 10h10. O percurso circular terá distância de 9,5 km e irá circundar a zona urbana e florestal de Albergaria à Velha. O trajeto exige alguma resistência, sendo aconselhado a pessoas habituadas a percursos mais irregulares. A hidratação ao longo do percurso é fundamental, pelo que os participantes devem trazer a sua garrafa ou copo reutilizável. Durante toda a manhã haverá uma zona de insufláveis para os mais novos. A participação nas atividades do dia de aniversário do Centro Municipal de Marcha e Corrida é gratuita, mediante inscrição prévia até o dia 8 de junho no site da Câmara Municipal de Albergaria à Velha. Salienta-se que, no mesmo dia, decorrerá em simultâneo o 42º Grande Prémio de Atletismo do Clube Desportivo de Campinho. Terminamos assim este bloco informativo. Eu regresso às 8h30. Continuo com João Miguel Matos. Até já.
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0: Vamos olhar os jornais desta terça-feira, 2 de junho. Vamos começar pela edição do Correio da Manhã, que traz hoje um exclusivo sobre a burla nas peças da TAP. Mensagens provam que houve pirataria na TAP. Gonçalo Trindade sacou 859 mil euros com um golpe. Conversas com a mulher denunciam três portugueses apanhados em rede de componentes para a TAP. Aguiar Branco, presidente inscrito como deputado em part-time. Marido traiu, matou. Português assassinado em Espanha foi vítima de cilada. Carro em contramão na autoestrada provoca um choque na A25 com dois feridos. Olhar agora para a edição de hoje do Jornal de Notícias, que destaca um país a duas velocidades inclinado para o litoral. Uma edição especial do JN, onde faz a radiografia, reportagem, reforma e opinião. Um olhar também para o Tribunal, contraria o fisco e isenta todos os prédios do Centro Histórico do Porto de pagar IMI. Já a edição de hoje do Jornal Público destaca a espera por consultas do viajante ultrapassa mais de 2 meses e na Rábida, herdade da comenda em tribunal para provar que é dona de 5 praias. Já na edição de hoje do Diário de Notícias, o destaque vai para médicos e enfermeiros que esperam que só serviços mínimos funcionem na greve geral. Lei laboral, o GT não mobiliza nem desmotiva ninguém a aderir à greve nacional. Já a edição de hoje dos desportivos. O Jornal A Bola traz hoje uma entrevista com Ruben Dias, que revela que o sonho é ser campeão mundial, ganhar um jogo de cada vez e oxalá que ganhe muitos. Eis o terceiro reforço do Sporting, depois de Salazar e Pedro Lima, agora Dumbiá foi apresentado. No Porto, Bednarek está na estrutura dos capitães e o Benfica tem quase o acordo fechado com o treinador Marco Silva. Um olhar para o Record. Yeremay seguiu os Leões e abre a porta a Alvalade, quer jogar a Champions. Disse que queria sair com o Depor na primeira divisão. O Sporting é um clube grande com estrelas. Soares é um exemplo para mim e contrataram Salazar, que é muito bom jogador. Dumbiá é oficial, já é jogador do Sporting e ainda Marco Silva, que faz as malas com acordo acertado com o Benfica. Já a edição do Jornal O Jogo destaca André Silva, que só depende dos exames para regressar ao Porto, e ainda 9 internacionais juntaram-se à ação publicitária e lançar o Mundial com ambições bem elevadas. É um banho de confiança, Bruno Fernandes, Vitinha, Ruben Dias e Ruben Neves. Marco Silva está a um passo do Benfica, diz o Jornal O Jogo. Um olhar agora para os jornais de economia. O Banco de Fomento financia cooperativas de habitação e Mário Ferreira que compra superiates por 1 mil milhões de euros. Um olhar agora para o Jornal de Negócios, onde vamos dar por concluída esta revista de imprensa. Fundos de proteção para mudanças fiscais nas redes. Portugal arrisca furar regras europeias, falhar o PRR. E ainda Maria Luís, que fecha périplo para unir poupanças com a União Europeia dividida. Carros elétricos batem recordes e vendas vão continuar a acelerar. São os temas que marcam então esta revista de imprensa de 2 de junho, terça-feira. Estamos praticamente a 19 minutos das 8 horas da manhã.
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um regresso à música desta manhã de rádio de terça-feira com Monsta e também Yuri Cunha. Yuri, que vai estar na edição dos 50 anos da festa do Avante, na Quinta da Atalaia.

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2: Beautiful é o nome desta música. E você já conhece o hino oficial de apoio à Seleção Nacional de Futebol para o Campeonato do Mundo? É este. A música foi apresentada pela Federação Portuguesa de Futebol e transforma o clássico ditado Tudo ou Nada num forte lema de união nacional.

Este é então o hino oficial de apoio à Seleção Nacional de Futebol para o Campeonato do Mundo. A música foi feita pelo Sam The Kid, interpretações do próprio também, do Bispo Papião, entre outros. Tudo gente ligada ao hip-hop português. E estes são os da Weasel, que no dia 17 de julho vão atuar no Mel Marés, em Madrid.

Este é o retratamento dos The Weasel, uma das bandas mais icónicas e influentes da história do hip hop português, formados em 1993 em Almada. Após de uma paragem na carreira em 2010, o grupo anunciou o seu aguardado regresso aos palcos em 2019, continuando assim a esgotar concertos nos principais festivais do país e vão estar então no Mel Marés a 17 de julho. A final é para amanhã. Banda Variações.

Aqui está um tributo a António Variações com a banda Variações. Com este grande clássico, É Para Amanhã. 7h57. Este era um projeto musical que nasceu em 1999 e foi até 2002. Chamam-se Linha da Frente. Foi um projeto concebido com várias bandas, onde se juntaram os Sitiados, o Sundolola e os 10 Piciga.

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Too Black. Os Dark Gothic Orchestral. Seja então muito bem-vindo a esta segunda parte, esta edição de terça-feira de mais um programa da manhã. Eu sou o João Miguel Matos e estou com a Joana Sousa consigo até às 10. Esta música é um dos maiores sucessos do cantor norte-americano Kenny Rogers. Foi lançado em 1980, este Lady. Esta música foi produzida e composta pelo Lionel Richie para o Kenny Rogers. Esta é a versão 2026, numa versão mais rock, com a sonoridade rock nesta balada.

Praticamente todos os dias aparecem músicas que fizeram grandes sucessos há décadas, transformadas noutras sonoridades, como foi o caso deste Lady, de Kenny Rogers, e esta do Tom Jones.

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